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bateria, João Baroni. Na bateria, Charles Gavan. Na guitarra, Tony Bellotto. Nos teclados e na voz, Sérgio Brito. Na guitarra, na voz, na gaita, saxofone, bandolins, Paulo Miklos. 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Na guitarra, na voz, Herbert Viana.

0: na voz e no centro da articulação, Branco Melo.
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